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0: 21 horas e 33 minutos.
1: 16 graus.
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3: 21 horas e 59 minutos.
4: 16 graus.
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0: 22h27,
1: 16 graus.
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3: 23 horas e 1 minuto.
4: 16 graus.
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0: 23 horas e 33 minutos.
1: 16 graus.
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2: Meia-noite e 4 minutos.
3: 15 graus.
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0: meia-noite e 35 minutos.
1: 15 graus.
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0: 1:36.
1: 15 graus.
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1: 2:06.
2: 15 graus.
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0: Gaga. 2:34.
1: 15 graus.
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2: 3:06,
3: 15 graus.
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0: 3:32.
1: 14 graus.
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1: 4:02.
2: 14 graus.
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0: 4:31,
1: 14 graus.
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2: 5 horas e 6 minutos.
3: 14 graus.
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0: 5:36,
1: 14 graus.
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0: 6:08,
1: 14 graus.
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0: 6:22.
1: 14 graus.
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1: 6:38,
2: 14 graus.
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0: 6:48,
1: 14 graus.
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24: Salve, salve, muito bom dia! Estamos chegando na área com o despertador aqui na Mega Manhã de quinta-feira. Seja bem-vindo, outubro! Dia 1 de outubro de 2026. Desejando aí um mês de muita paz, muita saúde, sempre, né? O resto corremos atrás. Estamos juntos com o despertador aqui na Mega, trazendo temperaturas na cidade e região Lagoa Vermelha neste momento. Temperatura de 13 graus, São João da Ortiga 14, Tapejara 14 graus, 13 Sananduva. Teremos, conforme o clima tempo, tempo bom. No começo de, finalzinho do estado aí, no começo de Santa Catarina, o tempo pode estar nublado aí com algumas pancadas de chuva conforme o clima tempo, né? A divisa aí com Santa Catarina. Vamos juntos até o meio-dia comigo, Leomar Brasileiro, na companhia. Um excelente dia pra você, 7h27. A gente abre com Taylor Swift, Bruce Summer. Bom dia.

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7: O trânsito flui normal aqui na nossa região neste momento. E a gente dá sempre as dicas importantes para você. Utilize sempre equipamentos de segurança, né? Ciclistas aí, capacete, roupas reflexivas aumentam a visibilidade. Cinto de segurança nos automóveis, obrigatório para todos os ocupantes. Também você deve respeitar a sinalização de trânsito, né? O conhecimento, cumprimento das normas estabelecidas pelo Código de Trânsito Brasileiro são essenciais, né? Placas, semáforos, sinalizações horizontais orientam aí o fluxo e garantem segurança de todos os usuários. Cidade de Coxilha apresenta neste momento a passagem de 4 veículos por minuto, o trânsito também flui normal.
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7: Agora 7h33.
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0: Ótima manhã de quinta-feira. Vamos lá, com o Despertador. Temperatura agora 15 graus.

0: Esse é o som do despertador na Mega. Amanhã de quinta-feira, 1º de outubro, tamo em Pala com Ginny Drácula.
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0: Temperatura agora 15 graus.
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0: A Polícia Civil investiga o assassinato de Patrícia Cristina Pereira, de 31 anos, e da filha dela, Caroline Cristina Costa, de 13 anos, encontradas mortas dentro de casa em Candelária, no Vale do Rio Pardo, nesta terça-feira. Investigação apura a possibilidade de relação com uma ocorrência ameaça registrada por Patrícia no ano passado, com o assassinato dos pais dela ocorrido na mesma localidade em 2012. Conforme o delegado Paulo César Schirman, da Delegacia de Polícia de Candelária, ainda não é possível afirmar a motivação do crime, já que a autoria não foi esclarecida. Segundo a investigação, as vítimas foram mortas possivelmente na madrugada de segunda-feira. As lesões encontradas nos corpos são compatíveis com golpes de arma branca, provavelmente facadas, conforme o delegado. Muitas nuvens seguem sobre o Rio Grande do Sul hoje, céu nublado, encoberto grande parte do estado, especialmente durante a primeira metade do dia. E correr do dia, a nebulosidade diminui gradualmente, né? O sol aparece cedo no oeste, aberturas de céu ocorrem na maioria das cidades à tarde. Conforme a Metsu, né, ainda o avanço do ar mais frio mantém maior nebulosidade, traz possibilidade de chuva isolada no início do dia em pontos do sul. Massa de ar frio deixa o tempo ameno e agradável na maior parte do estado. Informação, Blog da Mega.
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0: Mega, escute o lado bom da vida, fechando a aurinha aqui no Despertador com Dut. Zaiti, Jota Quest, Morrer de Amor. Mega. E também Linkin Park com Kiara. Heavy. Vamos até as 8h30, Despertador Mega. Ótima manhã pra você.
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0: Aqui no estado temos Santa Cruz do Sul, a bela cidade do Rio Grande do Sul, bonita, organizada, referência na imigração alemã, famosa por sediar a melhor Oktoberfest do estado. Grande destaque turístico de Santa Cruz do Sul é a imponente Catedral São João Batista, a maior catedral da América Latina, em seu estilo arquitetônico. 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
0: Agora 8h04.
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6: Ótima manhã de quinta-feira pra você. Vamos juntos neste 1º de outubro. Manda o WhatsApp pra Mega 996640955. Fala aí de onde você tá curtindo a programação Mega. Como está o tempo? Quer curtir um som? Pede aqui na programação. Foster the People.

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1: Temperatura agora 16 graus.
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1: O Kings of Leon apresentou nesta quarta-feira o single Cold Blue Downs, acompanhado de um clipe inédito que transforma imagens de satélite da NASA em cada palavra da letra. O vídeo nasceu aí de uma parceria da banda com o canal The Water Channel, né? Nas imagens vem do programa Landsat, o arquivo histórico da observação da Terra mantido pela Agência Espacial. Rios, litorais, plantações e cadeias de montanhas foram usados aí para compor letra por letra os versos da faixa no formato que os envolvidos apontam como o primeiro do tipo. Pegada Blue Sides, Cold Blue Downs, traz vocalista Kelly B. Fallowill, em tom reflexivo observando como a natureza ajuda a moldar as experiências pessoais. A segunda prévia de On My Believed It, o décimo álbum do grupo. 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
1: 8:18, última sequência do Despertador, 8:30. Temos Mega Retrô por aqui.

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6: 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E a hora?
7: Agora 29 para as 9.
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7: Olá, seja bem-vindo a mais um Mega Retrô, amanhã de quinta-feira, comigo, Leomar Brezolin, na companhia, até o meio-dia e até as 10. As nostálgicas por aqui, anos 80, 90, 2000, neste 1º de outubro, 2026, patrocinado por Mecânica Zapanete. Poupe tempo, não qualidade, agende seu horário pelo fone WhatsApp 549-91-666-766. Você pode participar comigo também por aqui no WhatsApp Mega 996640955. Temperatura agora 17 graus. Paramore para começar.

0: Primeira sequência do Mega Retro com Engenheiros, Infinita Highway Romantics.
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0: Agora marcando 17 graus. 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
0: A esquiadora francesa Juliette Wilman morreu nesta terça-feira aos 29 anos, uma avalanche na Argentina. Anunciou nesta quarta-feira a Federação Francesa de Esqui, especialista em free ride e esqui de montanha, William, venceu o Free Ride World Qualifier em 2018, participou do circuito mundial em 2022, destacou a FFS. Segundo o site especializado, Ski Chrono, William havia viajado à Argentina com o namorado e precisou ser levado às pressas a um hospital após ficar ferida em uma avalanche. O rio Guaíba entrou em alerta de inundação na manhã desta quinta-feira, segundo a plataforma de monitoramento do governo do estado. A estação do Cais Mauá registrou 2,32 metros na atualização às 6 horas. No gasômetro, o rio subiu 2 centímetros na última hora, conforme a leitura das 7 horas e 45. Mas segue em normalidade. O nível avançou 26 centímetros desde a manhã de quarta-feira. Às 7 horas de ontem, o sistema estadual marcava 2,06 metros, classificava a situação como de atenção para inundação. Metsu Meteorologia apontou que o Guaíba voltou à condição de cheia ao atingir 2 metros no início da manhã de ontem, com tendência de alta à medida que chegam a Porto Alegre as ondas de vazão do rio do interior. A Defesa Civil do Estado emitiu alerta vermelho para a elevação do Guaíba com risco muito alto de inundação nas ilhas da capital. 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
0: 10 agora para as 9 da manhã. Bom dia, ótima quinta para você. Agora tem Money.

Já o Bora com a Clássica será fechando. Primeira meia hora do Mega Retro, teve Talking Head, Psycho Killer, Money, I Don't Know Why. Mega, escute o lado bom da vida. A gente já volta com mais.

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18: Começa, tá rolando mais Mega Retro por aqui, até as 10 tem, patrocinado por Mecânica Zapanete. 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Quinta-feira, hoje a gente tem 8 às 11 da noite também, as clássicas das antigas por aqui na Mega. Ubstank, The Reason, pra começar mais uma sequência.
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0: clássica do Nenhum de Nós aqui no Mega Retro.
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0: Agora marcando 17 graus.
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0: Agora tem Ramones por aqui.

super clássico do Titãs com Go Back aqui no Mega Retro Ramones, Poison Hearts. Abração especial, galera de Erechim, Cássio. Galera da FFS, né? Obrigado pela audiência sempre. Tapejara com a gente também. Júnior. Agora tem Hathaway fechando mais uma sequência na sua manhã. Aqui só rola música boa.

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5: Os servidores públicos do Rio Grande do Sul receberão a primeira parcela do 13º salário no dia 3 de novembro. O valor corresponde a 90% da gratificação natalina projetada líquida. A participação foi oficializada, publicada nesta quarta-feira no Diário Oficial do Estado. Segunda parcela com valor restante será paga até 18 de dezembro. Além dos servidores da ativa, cronograma se estende a inativos, pensionistas e servidores vinculados a institutos próprios. Além de empregados públicos vinculados à administração pública estadual direta, autárquica, né? E fundacional. O valor da primeira parcela da folha natalina é estimado em 1,6 bilhão. Contemplando aí 338 mil vínculos. O total exato será conhecido após o processamento da folha. Para dezembro estão previstos 180,7 milhões de reais. Eram 4 horas e 4 desta quarta-feira, ontem, quando o maior goleador português da Copa do Mundo anunciou nas suas redes sociais que tinha tomado a decisão de deixar a seleção de Portugal. Em sua publicação no X e no Instagram, Cristiano Ronaldo não deu muitos detalhes sobre a escolha, mas prometeu voltar a público e esclarecer melhor as motivações aí que levaram a tal decisão, né? Portanto, aos 41 anos,

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6: Agora 24 para as 10.
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Um abraço até as 10, tem Mega Retrô por aqui na sua manhã de quinta-feira, 1º de outubro de 2026, patrocinado por Mecânica Zapanete, poupe tempo não qualidade, agende seu horário, telefone WhatsApp 54991666766, DMS, Engenharia, Medicina e Segurança do Trabalho, 3343-3555. Dá um alô aqui pra galerinha de Lagoa Vermelha, também Passo Fundo, ligado com a gente aqui. Vou mandar um alô pra galera que tá curtindo a programação também, Barracão, né? São José do Ouro, Machadinho aí, Marcelino Ramos, São João da Ortiga, tem, enfim, você que tá com a gente aqui ligado sempre na Mega. Agora tem Nexus.

0: Ouça o som do The Cure aqui no Mega Retro com Boys Don't Cry, Raimundos. A mais pedida em Nexus, Beautiful Girl. 10 para as 10.
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0: Temperatura agora 19 graus.
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0: Última sequência do Mega Retrô, edição desta quinta-feira. Daqui a pouquinho, rola conexão por aqui. Com quem?

0: Aí, fechando o Mega Retrô dessa quinta-feira com as nostálgicas por aqui, tá de volta amanhã, 8h30 da manhã. Mega. Curtiu aí a banda norueguesa Hot Take On Me com Can Heaven House. Depois do intervalo, tem conexão por aqui, até o meio-dia, juntos.
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8: Vamos juntos até meio-dia comigo, Leomar. Brasileira Área, Conexão tá rolando aqui na Mega, patrocinado por oftalmologista doutor Cássio Cook. 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Vamos lá, o som da audiência sempre, 996640955. Este 1º de outubro, hoje, Dia Nacional do Idoso, Dia Internacional da Terceira Idade. Além de marcar o início do mês da campanha Outubro Rosa, né? E também dedicado hoje, dia 1º de outubro, Dia Nacional do Vereador. São Feda, para começar.

0: Mega no Conexão com o Shepherd Roots. 10 e 18, bom dia.
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0: Agora marcando 19 graus. 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
1: 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Segue por aqui com o Ted Swims.

0: Mega escute lá do Boa da Vida, Carol G, aqui no Conexão. Biquíni Cavadão e Ted Swims.
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0: Eduardo Batista começa da forma o Inter, que pretende colocar em campo na reta final do Campeonato Brasileiro, ainda com desfalques do elenco. O treinador comandou nesta semana no CT Parque Gigante o trabalho diante de uma equipe da base colorada e esboçou pela primeira vez uma possível escalação do confronto contra o Corinthians na próxima quarta-feira no Beira-Rio. Thiago Maia e Juninho foram as principais novidades. Thiago Maia apareceu ao lado de Vijagra no meio-campo, enquanto Juninho foi utilizado como zagueiro pelo lado esquerdo. A escolha tem relação também com a necessidade de dar cobertura às subidas de Bernabé. Maripan, que vinha formando a dupla de defesa com o mercado, não participou da atividade com o grupo. O chileno trata de dores no joelho direito e faz trabalhos separados. Além de melhorar a parte física dos jogadores e fazer correções táticas na equipe, Renato Portaluppi tem utilizado a parada Data FIFA para observar mais de perto jovens da categoria de base do Grêmio. Desde os treinos de quinta-feira da última semana, o treinador tem alcançado e alçado, né, momentaneamente alguns atletas para participar das atividades com os profissionais. Consequentemente, tem elogiado o desempenho de alguns deles. O maior exemplo disso é o meio atacante João Borne, de 18 anos. Natural de Maceió, o jogador está no tricolor desde 2022 e ganhou importante projeção com o destaque na Copa São Paulo de Futebol Júnior deste ano. Boa habilidade, capacidade de finalização, ele deixou boa impressão aí para Renato e sua comissão técnica. Ele também joga na próxima semana, quarta-feira, né? Encara aí o Remo. 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
0: Agora 25 para as 11.
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0: som do Calvin Harris com Dua Lipa aqui na Mega, Taylor Swift e New Radical.
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6: Tempo bom marcando agora 20 graus.
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0: 10 agora para as 11, com na clássica.
10: Essa você quase esqueceu. Mais uma clássica aqui na Mega.

0: Mega Escute lá do Bom da Vida, fechando mais uma horinha na sua manhã de quinta-feira por aqui, 1º de outubro, com Sabrina Carpenter, Manchild, teve Charlie Brown Jr., Lugar ao Sol, Akon, Ainson Lonely, no destaque da clássica.
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4: Dólar comercial opera em alta 0,28%, valendo R$5,18. Euro alto de 0,05%, cotado agora R$5,86. Bitcoin queda de menos 0,82%, cotado a R$435.918. Bolsa Bovespa opera em alta 0,38%.
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0: Mega com o som do Rosier Miley Cyrus.
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0: Agora marcando 20 graus.
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0: Conexão Omega com o som da Billie Eilish, Alok, Matheus Koz e Jota Quest.
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0: Destaques desta quinta-feira: Guaíba entra em alerta de inundação. O rio marca aí 2,32 metros no cais Mauá, registrando um avanço de 26 centímetros em menos de 24 horas. Candidatos ao Senado pelo Rio Grande do Sul somaram 14,7 milhões em despesas. Defesa do ex-presidente Jair Bolsonaro pede ao STF a anulação da condenação. Estados Unidos destinam US$ 1 milhão para a campanha contra STF, diz revista. Mulher condenada à pena de morte sobrevive à injeção letal e é hospitalizada nos Estados Unidos. Propaganda eleitoral no rádio e na TV termina nesta quinta-feira.

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9: E a hora?
10: Agora 27 pro meio-dia.
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0: Mega melhor sequência de músicas, Lola York com Massi, Pitbull e Nio.
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0: O encontro entre a música eletrônica brasileira e o K-pop ganhou o data oficial. A Loki Nayeon, integrante do grupo Twice, lançaram nesta sexta-feira a faixa Bye Bye Inhibitions. Primeira colaboração entre o DJ brasileiro e a cantora sul-coreana. A proposta junta a produção de pista do artista goiano, a voz pop de Nayeon, num cruzamento inédito entre dois universos que raramente se tocam de forma aí tão direta. O público brasileiro, no entanto, já teve uma amostra do que vem por aí. O DJ apresentou a canção ao vivo pela primeira vez em 11 de setembro, no palco mundo aí do Rock in Rio, antes mesmo de confirmar quem seria a convidada.
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2: Temperatura agora 22 graus.
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3: É o final do Conexão, amanhã de quinta-feira, 1º de outubro. Obrigado pelo carinho da sua audiência. Abraçando o Leomar Brasileiro, nós falamos às 8 da noite com as clássicas das antigas para recordar juntos. Quinta-feira, TBT, anos 80, 90, 2000. Até mais.

Interrompemos nossa programação para a transmissão do horário eleitoral obrigatório, conforme a Lei 9.504, de 30 de setembro de 1997.

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36: Meio-dia e 26 minutos.
37: 22 graus.
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0: Meio-dia e 33 minutos.
1: 22 graus.
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0: 13:08,
1: 22 graus.
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0: 13h40.
1: 22 graus.
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0: Muito bem, tá começando então mais uma edição aqui do Monte Música na 95.5 Mega FM nessa tarde de quinta-feira. Estamos aí chegando em mais uma tarde, começando mais um mês. Hoje dia 1º de outubro de 2026, dia do vendedor, dia internacional das pessoas idosas, dia do vereador também, dia do representante comercial. Hoje também é dia internacional do café, dia mundial da urticária, dia mundial do vegetarianismo, dia nacional do idoso, dia internacional da música. E música boa, falando nisso, né, o que você vem curtir junto comigo aqui no Multimúsica, patrocinado por PS Atacarejo, preço de atacado no varejo, segue lá nas redes sociais, confira os horários de atendimento, matriz, filial, DMS, Engenharia, Medicina, Segurança do Trabalho, fone 3343-3555. Para você que quer participar também com a gente, manda aquele som no nosso WhatsApp 996640955, né? Vamos nessa então, outubro chegando então, trazendo aí talvez novos planos, novos rolês, músicas novas, finalzinho do ano, né? Talvez um momento bom para o pessoal olhar para trás, pensar o que ainda dá para fazer em 2026, né? Antes do ano acabar, mas sem pressão. Tem ainda muita coisa pela frente. Então, o que a gente pode fazer é cuidar da trilha sonora e da sua tarde enquanto você cuida do resto. Também tem informação, a gente traz curiosidades, entretenimento e a melhor programação musical. Para começar, vamos com Twenty One Pilots.

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3: 21 graus.
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3: Olá, informações do trânsito e a movimentação na região em tempo real. Pedágio de Coxilha neste momento entre Passo Fundo e Erechim. Trânsito leve, 5 veículos por minuto passando no pedágio da RS-135. Fluxo normal nessa rodovia, fluxo normal de veículos nas outras RS e BRs próximas da região também no momento. Não há informações de ocorrências interferindo no trânsito pela região.
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2: Legal, fechando mais uma sequência aqui do Multimúsica, Vitor Clay, o som JSJ com Dominó, Signal, Reggae do Horto.
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2: Olha só, hoje é o Dia Internacional do Café. Inclusive, daqui a pouco vou tomar o meu, né? Ele é celebrado nesse dia 1º de outubro e uma nova declaração científica da American Heart Association traz uma boa notícia para quem gosta de um cafezinho. Para a maioria dos adultos, o consumo de até 400 miligramas de cafeína por dia é considerado seguro. Isso equivale, então, aproximadamente a 3 a 5 xícaras de café de 240 mililitros, dependendo do preparo, é claro. Estudos também associam o consumo moderado de café a menor risco de problemas cardiovasculares, como doença arterial coronariana, insuficiência cardíaca, AVC e fibrilação atrial. Mas especialistas ressaltam que a associação não significa que o café sozinho previna essas doenças. A quantidade de cafeína varia conforme o tipo e o preparo. Além disso, açúcar, xaropes e outros ingredientes podem aumentar bastante as calorias da bebida. Atenção, 400 miligramas é um limite de segurança, não é uma meta. Em excesso, a cafeína pode causar insônia, palpitações, irritabilidade e aumento da pressão. Por isso, também é importante contabilizar cafeína presente em energéticos, suplementos e pré-treinos. Vamos falar de música. Sia vai ficar ainda mais milionária com os próprios hits. A cantora vendeu 50% dos direitos do seu catálogo musical para a Pop House, uma empresa especializada em entretenimento e investimentos, e um acordo avaliado em cerca de 950 milhões de reais ou 180 milhões de dólares. Segundo informações obtidas pelo TMZ, 871 milhões de reais correspondem a músicas compostas por Sia antes do seu casamento com Dan Bernard. O valor inclui alguns dos maiores sucessos da carreira da artista, como Chandelier, Titanium e Ship Thrills. A divisão do dinheiro, porém, ganhou um capítulo curioso por causa do divórcio da cantora. De acordo com documentos do processo, ele abriu mão de qualquer direito sobre o valor referente às obras anteriores ao casamento, caso receba 5 milhões e 300 mil ou 1 milhão de dólares da cantora. Falando também de séries, Vision Quest, a nova série da Marvel Studio para o Disney Plus, ganhou um novo trailer que destaca o retorno de Visão, interpretado por Paul Bettany, e Ultron, que é interpretado por James Spader. Criada por Terry Matalas, Vision Quest será a última parte da trilogia iniciada por WandaVision e continua em Agatha desde sempre. Na trama, uma recompensa colocada pela captura de Visão força a fugir ao lado de Thomas Shepard, que é um jovem que pode estar ligado ao seu passado. A série estreia no dia 14 de outubro no Disney Plus e vai ter 8 episódios.
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2: 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E a hora?
3: 21:03.
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3: Por aqui o Multimúsica rolando sempre as melhores para você nessa quinta-feira, patrocinado por PS Atacarejo, preço de atacado no varejo, IDMS, Engenharia, Medicina, Segurança do Trabalho, fone 3343-3555. Vamos nessa, mais música rolando aqui na Mega. Ótima tarde para você.

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5: 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E a temperatura?
6: 21 graus.
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2: Som do Mika, Qual é o Andar e Empire of the Sun, We Are the People, na clássica, pra fechar a primeira hora do Multimúsica na tarde dessa quinta-feira aqui na Mega.

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4: E a Associação Comercial Industrial de Serviços e Agronegócio de Itapejara, a CISAT, anunciou uma mobilização pela recuperação da RS-463. A paralisação está prevista para ser realizada dia 16 de outubro, nas proximidades do posto de combustível Daniela, em frente a Borilli Reis, em Itapejara. Segundo a entidade, a proposta é realizar o bloqueio da rodovia como forma de chamar a atenção das autoridades para as condições do pavimento e cobrar uma intervenção no trecho. A CISAT afirma que a manifestação será pacífica e que todas as medidas serão realizadas dentro da legalidade. A entidade convida também empresas, entidades e moradores da região a participarem dessa mobilização. A situação da RS-463 vem sendo acompanhada nos últimos meses. Em agosto, os prefeitos de Itapejara e Vila Langro defenderam uma recuperação mais ampla do trecho entre Itapejara e Coxilha, citando problemas no pavimento e o intenso fluxo de veículos. O trecho entre Itapejara e o acesso a Vila Langro, com aproximadamente 15 quilômetros, foi apontado como um dos pontos que necessitam de intervenção. Servidores públicos do Rio Grande do Sul receberão a primeira parcela do 13º salário no dia 3 de novembro. O valor corresponde a 90% da gratificação natalina projetada líquida. A antecipação foi oficializada por decreto, publicado nesta quarta-feira no Diário Oficial do Estado. A segunda parcela, com o valor restante, será paga até 18 de dezembro. E na tarde de ontem, a Brigada de Santo Expedito do Sul foi acionada para atender uma ocorrência envolvendo desentendimento no âmbito familiar. Durante a ação, policiais realizaram a abordagem de um homem e localizaram no interior da residência uma pistola Taurus, calibre 9mm, devidamente registrada, que estava guardada e desmuniciada. Diante dos fatos, ele recebeu voz de prisão e foi encaminhado para atendimento médico juntamente com a vítima. Posteriormente, ambos foram conduzidos à delegacia de São José do Ouro, onde foi realizado então o registro de ocorrência e solicitadas medidas protetivas para a vítima.
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2: Vamos nessa, abrindo mais uma hora na programação do Multimúsica nessa quinta-feira, 1º de outubro, um ótimo restinho de semana, excelente começo de mês pra você que se sintoniza e se conecta aqui na Mega. 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Música, vamos trazendo mais por aqui, você também pode ir participando, hein? Chama no WhatsApp pra mandar aquele som no 996640955.

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8: 20 graus.
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2: Mega FM, escute o lado bom da vida. Rufus de São Joshua Tree com Einar Bloom. Armandinho, Vitor Aicense, Eu Sou do Mar. E a Loki com Bebe Rexha, Deep in Your Love.
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2: O Internacional decidiu abrir os portões do Beira-Rio nos cinco jogos que ainda terá em casa pelo Campeonato Brasileiro. A iniciativa busca aproximar a torcida da equipe na tentativa de deixar a zona de rebaixamento e permanecer na Série A. A promoção começa na próxima quarta contra o Corinthians. Sócios com mensalidades em dia terão acesso gratuito e os associados de carteira vermelha ainda poderão levar um acompanhante. Para não sócios, haverá preços especiais. A expectativa é de mais de 40 mil torcedores no estádio. Dentro de campo, Eduardo Batista prepara mudanças para sua estreia no Beira-Rio. Alejandro deve ganhar uma nova oportunidade no ataque, enquanto Thiago Maia apareceu entre os titulares nos treinamentos. O Inter terá 10 rodadas para buscar a reação no campeonato. O Grêmio vai utilizar 5 jogadores do elenco profissional no Grenal Sub-20 pela Copa Sul nesta sexta. O clássico será disputado às 11 da manhã. Na Morada dos Quero-Queros, em Alvorada. O zagueiro Luiz Eduardo, volantes Ortéia, Tiaguinho e os meias Jefinho e Riquelme foram relacionados.

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3: Simbora, Multimúsica, de volta aqui na 95, nessa quinta-feira, patrocinado por PS Atacarejo. 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Vamos com mais música rolando aqui na Mega. Manda sua pedida também. Participe no 996-640955.

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6: 21 graus.
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2: Escute o lado bom da vida, som do Ara 21. Capital Inicial também passando por aqui, Eu Nunca Disse Adeus. E Grits com My Life Be Like.
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2: 4:02.
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2: Por aqui a gente vai dando sequência, sempre com as melhores músicas e a melhor programação na tarde dessa quinta-feira, 1º de outubro. 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Música pintando por aqui, vamos com Coldplay.

0: Gaga. Vai de 22.
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9: Temperatura 20 graus.
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1: Essa você quase esqueceu. Mais uma clássica aqui na Mega.

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2: Som do Ira, Samuel Rosa, Tarde Vazia, Matt Simmons, Cat Release, teve o Biquíni Cavadão Quando Eu Te Encontrar e o Smash Mouth com All Star.
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2: E a Justiça Eleitoral reforça uma regra importante para o dia da votação. Não é permitido levar para cabine o celular ou qualquer dispositivo eletrônico que possa comprometer o sigilo do voto. A restrição inclui máquinas fotográficas, filmadoras, relógios e pulseiras conectados, câmeras corporais, microcâmeras, óculos inteligentes e equipamentos de comunicação. Até acessórios como canetas, chaveiros, bonés e broches com câmera ou microfone entram na regra. Antes de votar, o eleitor deve desligar o aparelho e deixá-lo no local indicado pela mesa eleitoral. A medida busca garantir o sigilo da escolha e evitar que o voto seja registrado ou transmitido, além de prevenir situações como a compra de votos. O Pix por aproximação passa a ter novas regras desde ontem. O Banco Central retirou o limite específico de R$ 500 por transação. Com a mudança, pagamentos acima desse valor poderão ser feitos desde que estejam dentro do limite de PIX definido para cada cliente. O usuário também poderá solicitar ao banco o aumento ou a redução desses valores pelo aplicativo. A regra vale ainda para outras operações, como pagamento por QR Code e transações iniciadas pelo Open Finance. O fim do teto de R$ 500 não significa que qualquer valor estará automaticamente disponível. O Banco Central também reforça a orientação para conferir o valor, os dados da cobrança e o estabelecimento antes de confirmar a operação. E a previsão do tempo para amanhã, sexta-feira, dia 2, é a seguinte: dia de sol, com algumas nuvens e névoa ao amanhecer, noite de céu limpo, mínima de 10, máxima chegando a 19 graus. No sábado, dia 3, sol com muitas nuvens durante o dia, períodos de céu nublado, noite com muitas nuvens, não chove, mínima de

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7: 24 para 5.
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7: Por aqui tá rolando Multimúsica até as 5 da tarde nessa quinta-feira, patrocinado por PS Atacarejo, preço de atacado no varejo, ACM Fitness, treine todos os dias por apenas R$124,90 por mês no plano anual. 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Segue por aqui o som da Mega. Daqui a pouquinho os destaques rolando na programação com a playlist.

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5: 19 graus.
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5: Dólar operando em alta de 0,88%, cotado a R$ 5,22. O euro também alta de 0,16%, cotado a R$ 5,87. Bitcoin opera em elevação também, alta de 1,65%. Cotação da criptomoeda, R$ 441.775. Bolsa de Valores, índice Ibovespa, alta de 0,44%. Pontuação, 187.168. A Petrobras reajustou em 11,76% em média o preço do querosene de aviação, o QAV, vendido nas refinarias da companhia. O novo valor entrou em vigor nesta quinta, 1º de outubro. Com o reajuste, o preço médio passou de R$ 5,58 para R$ 6,24 por litro. O combustível é utilizado por aviões e helicópteros e o valor cobrado às distribuidoras é atualizado no primeiro dia de cada mês, conforme os contratos. Segundo a Petrobras, as altas recentes estão relacionadas aos efeitos da guerra no Oriente Médio sobre a logística do setor de petróleo e derivados.
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5: Muito bem, 8 minutinhos faltando para 5, finaleira do Multimúsica. Vou ficando por aqui também. Daqui a pouquinho vai estar na área o nosso colega Jean Martinazzo, trazendo na sequência os destaques da Playlist Mega. E tem sorteio hoje, né? Daqui a pouquinho tá rolando das 5 às 6 também sorteio do hambúrguer da Taverna Burger Pub. Não fique de fora. Amanhã, tô de volta às 2 da tarde com o Multimúsica. Uma ótima quinta-feira pra você. Bom início de mês. Você segue aqui na programação da Mega. Até mais!

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22: Muito bem, olá você, bom final de tarde, 5:05, começando, iniciando mais uma edição do nosso Playlist Mega, aqui pela programação da Mega FM 95.5. Muito prazer, eu sou o Jean Martinazzo, até às 7, eu te faço companhia aqui na programação, no Playlist, patrocinado por Manu Academia. 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Temperatura média em nossa região, 19 graus. Playlist iniciando com sorteio de prêmio aqui do programa, você já sabe. Então manda aí o nomezinho completo para você concorrer a um hambúrguer da Taverna Burger Pub. Mande seu nomezinho, seu nome completo para o 996640955. O sorteio vai ser no final do programa Playlist Mega.
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0: Mega FM, escute o lado bom da vida. Daqui a pouquinho eu tô de volta aqui na programação pra você, trazendo muito som. Não sai daí não.
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0: Infomusic, Ana Castela e Virgínia, né? Ana Castela respondeu com bom humor um internauta que disse que não namoraria com ela, nem com a Virgínia Fonseca. A cantora rebateu. Tem que ver se as duas vão querer, né, amigo? Disse ela. A Virgínia curtiu a publicação e entrou na brincadeira. A influenciadora também chamou atenção ao responder uma crítica sobre o seu look nas redes sociais. Já o Bruno Mars e Carol G. Bruno Mars lançou nesta quinta-feira o clipe de Dance With Me, terceiro single do álbum The Romantic, né, da Carol G, que é a protagonista do vídeo, que mostra uma história de reconciliação através da dança. A cantora comemorou o lançamento nas redes sociais. Os dois já haviam trabalhado juntos na faixa Steel, em Carol G.
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0: Mega FM, escutando o Bom da Vida. Você curtiu o som aí de Bruno Mars, aí Just Midnight. 5h31.
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0: Muito bem, vamos falar de check-in mega, uma dica de viagem para você curtir, né, esse final de semana, para você que já tá se programando aí para viajar, enfim, uma dica bem legal para você. A dica de hoje vai para Balneário Camboriú, né, para você que curte aí praia. Balneário Camboriú, a cidade combina com gastronomia, praia, vida noturna, né, atrações para todos os estilos, na verdade. Vale conhecer a Praia Central, dar uma volta pela orla e, claro, reservar um tempinho para subir no Parque Unipraias e curtir uma vista incrível da cidade e do mar. Uma dica importante para você: se você vai de carro, programe os horários e evite os períodos de maior movimento. Assim você aproveita muito mais a sua viagem. Uma dica para você na sua próxima viagem: pode começar por aqui na Mega FM e, claro, pela Bela Travel.
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2: 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Sorteio valendo aqui no programa, um hambúrguer da Taverna Burger Pub. 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

0: Mega FM, escute o lado bom da vida. 5h47, ao som de Calvin Harris com Clean the Mind and Douglas. Daqui a pouquinho tem muito mais.
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6: 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E a temperatura? 19 graus.
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0: Muito bem, vamos de Infomusic, atualizando para você. O Ed Sheeran participou de uma música do U2 sobre a guerra da Ucrânia, mas fez uma exigência antes de entrar no projeto. Queria evitar que a faixa colocasse diretamente em uma disputa política. A revelação foi feita por Bono em entrevista ao Rolling Stones. A UK, né? A música Yurd et Nelly foi lançada em 2026 e também conta com a participação do ucraniano Taras Topalia. Bono afirmou que o U2 respeita a decisão de Sheeran de preservar a sua liberdade para escolher quando se posicionar sobre a questão política. O vocalista também lembrou que a banda tem uma longa história de envolvimento com causas sociais.
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0: Muito bem, 5 horas e 52 minutos. 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Ganhador de hoje aqui então do hambúrguer da Taverna Burger Pub foi Andressa Duarte. Alô, Andressa, parabéns. Confirma que você tá me ouvindo aí, tá bom? Na sequência, daqui a pouquinho tem mais som pra você, tem o Happy Hour no seu final de tarde.
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3: Muito bem, Infotrânsito, para você que tá pegando a estrada aí, atenção, né? Final de semana tá chegando, final de semana de eleições, para você que vai viajar aí para fazer, para dar o seu voto, bastante atenção. Já se programe para não acontecer nenhum imprevisto na estrada, né? Atualizando neste exato momento, o trânsito leve, 6 veículos por minuto no sentido Passo Fundo Erechim. Então, bastante atenção aí.
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6: Muito bem, de volta agora com o Happy Hour no seu final de tarde, 6:06.
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6: Muito bem, de volta, 6:06. Obrigado pela sua audiência. Temperatura média em nossa região na casa dos 18 graus. Eu sou o Jean Martinazzo e fico junto com você até às 7 horas, te fazendo companhia, o Happy Hour aqui na programação Mega, que é patrocinado por Sicredi. 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Para iniciar bem o rap desse final de início de noite, desta quinta-feira, dia de TBT.
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4: 18 graus.
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4: Muito bem, olha só, a Petrobras reajustou em 11,76% em média o preço da querosene da aviação. O QAV vendido nas refinarias da companhia, o novo valor, entrou em vigor nesta quinta-feira, 1º de outubro. Com reajuste, o preço médio passou de R$ 5,58 para R$ 6,24 por litro. O combustível é utilizado por aviões e helicópteros e o valor cobrado às distribuidoras é atualizado no primeiro dia de cada mês, conforme os contratos. Segundo a Petrobras, as altas recentes estão relacionadas aos efeitos da guerra no Oriente Médio sobre a logística do setor de petróleo e derivados. O preço atual do QAV está a cerca de 74% acima do registrado no início de março.
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20: 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Não é só dinheiro, é ter com quem contar. 6h32.

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2: E olha só, o Pix por aproximação passa a ter várias regras e as novas, né? Para a partir desta quarta-feira, que é o primeiro de outubro, o Banco Central retirou o limite específico de R$500 por transação. Com a mudança, pagamentos acima desse valor poderão ser feitos desde que estejam dentro do limite de Pix definido para cada cliente. O usuário também poderá solicitar ao banco o aumento ou a redução desse valor pelo aplicativo. A regra vale ainda para outras operações, como pagamentos por QR Code e transações iniciadas pelo Open Finance. O fim do teto de R$500 não significa que qualquer valor está automaticamente disponível. O Banco Central também reforça a orientação para conferir o valor dos dados da cobrança e o estabelecimento antes de confirmar a operação.
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2: Nosso Happy Hour, 14 faltando para as 7. Camila Cabello.

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2: Olá, boa noite.
1: Boa noite para você que nos acompanha em todo o país.
2: Quinta-feira, 1º de outubro de 2026.
1: Vamos aos destaques do dia.
2: Microempreendedores individuais têm novas opções para organizar as contas.
1: A partir de hoje, MEIs com débitos de até 5 salários mínimos podem renegociar dívidas fiscais.
2: E foi prorrogado o prazo para aqueles com dívidas de até R$20 mil junto à União. Gabriela Noronha.
3: Nesse caso, podem ser abatidos todos os valores de juros, multas e encargos.
1: Mulheres vítimas de violência doméstica terão direito a afastamento remunerado de até 6 meses. Luana Karen.
4: Parecer da Advocacia Geral da União garante a mulheres vítimas de violência doméstica o afastamento remunerado por até 6 meses, desde que determinado pela Justiça como medida protetiva.
2: Já estão valendo as novas regras para doação de sangue.
1: Prazos para doar após a realização de micropigmentação, tatuagem ou piercing mudaram.
2: E pessoas com 70 anos que estejam saudáveis agora também podem continuar a fazer doação.
1: Vamos saber mais sobre essas novidades em entrevista com Luciana Carlos, do Ministério da Saúde.
5: Essa alteração não vai significar mais risco, nem para os doadores, nem para os pacientes. Então a gente passa a ter pessoas que antes eram inaptas, agora podendo fazer a doação.
2: Hoje na apresentação da Voz do Brasil, eu, Mariana Jungmann e Luciano Seixas.
1: E acompanhe a gente ao vivo, acesse radiogov.ebc.com.br ou o canal Gov na sua TV aberta.
2: Prorrogado o prazo para microempreendedores aderirem ao programa de renegociação de dívidas.
1: Agora quem tem até R$20 mil na dívida ativa da União pode renegociar até 29 de janeiro do ano que vem.
2: Também foi lançada uma nova modalidade específica para quem tem débitos de até R$8 mil.
3: Microempreendedores individuais podem negociar a partir desta quinta-feira dívidas fiscais com o governo federal de até 5 salários mínimos, ou seja, R$ 8.105. É uma nova modalidade do Desenrola, o Desenrola MEI Pequeno Valor. Quem aderir paga uma entrada correspondente a 5% da dívida sem desconto. O valor restante tem desconto de 50% e pode ser pago em até 55 parcelas. Parcelas mensais. Mariana Correia, coordenadora geral da Dívida Ativa da União e do Fundo de Garantia do Tempo de Serviço, explica que a nova modalidade deve alcançar mais de 3 milhões de pessoas.
6: A gente focou nesse universo, parece pequeno, né? Mas que representam 3,6 milhões de microempreendedores individuais que possuem essas dívidas e que agora vão ter a chance de retomar suas atividades sem pendências perante a Procuradoria da Fazenda.
3: Além da criação da nova modalidade, o governo prorrogou o prazo do Desenrola MEI já existente, a modalidade que atende microempreendedores com dívidas de até R$20 mil junto à União, fica disponível até 29 de janeiro de 2027. Nesse caso, podem ser abatidos todos os valores de juros, multas e encargos. Com isso, o valor do débito pode ser reduzido em até 70%. A coordenadora da dívida ativa, Mariana Correia, destaca que as adesões a esses planos de negociação podem ser feitas pela internet.
6: O procedimento é 100% online, via Regularize. O contribuinte consegue entrar lá dentro, consultar a sua dívida, simular os descontos máximos aplicáveis àquela dívida, verificar se ele tem condições de aderir àquele acordo e concluir aquela negociação 100% digital em coisas de minutos.
3: O endereço para aderir às modalidades do Desenrola MEI é www.regularize.pgfn.gov.br. Reportagem Gabriela Noronha.
1: Mulheres vítimas de violência doméstica.

0: Domésticas que forem afastadas do trabalho por medida protetiva terão a renda garantida.
1: A medida terá validade por até 6 meses e garante também o pagamento a mulheres sem vínculo previdenciário.
0: O governo federal seguiu o parecer da Advocacia Geral da União após o entendimento do Supremo Tribunal Federal sobre a Lei Maria da Penha.
2: O parecer da Advocacia Geral da União garante a mulheres vítimas de violência doméstica o afastamento remunerado do trabalho por até 6 meses, desde que determinado pela Justiça como medida protetiva. Esse afastamento já era previsto na Lei Maria da Penha, mas a norma não especificava quem pagaria o salário da trabalhadora nesse período. A incerteza sobre o recebimento da remuneração fazia com que muitas mulheres tivessem de optar entre a segurança e o próprio sustento, como destaca a ministra substituta das mulheres, Eutália Naves.
3: Um passo muito importante para que nenhuma mulher precise escolher entre proteger a própria vida e garantir a sua sobrevivência econômica e muitas vezes também da sua família.
2: O parecer da AGU segue entendimento do Supremo Tribunal Federal, que em junho esclareceu que o empregador é responsável pelo pagamento dos 15 primeiros dias de afastamento e o Instituto Nacional do Seguro Social, INSS, pelo restante do período. Nos casos em que a mulher é contribuinte individual, facultativa ou seguradora especial, o INSS vai pagar o benefício integralmente. Já para as mulheres que não são seguradas da Previdência, o pagamento terá natureza assistencial. A presidente do INSS, Ana Cristina Viana Silveira, destaca que bastará a decisão judicial para que o Instituto faça o pagamento.
4: O INSS tem a responsabilidade de assegurar que esse direito chegue a essas mulheres com agilidade, respeito e sensibilidade, especialmente para mulheres que enfrentam a violência doméstica.
2: Após a publicação do parecer da AGU, o Ministério da Previdência Social e o INSS terão até 15 dias para regulamentar o pagamento. As dúvidas podem ser tiradas pelo Disque 135 do INSS ou pela Central de Atendimento à Mulher, o Ligue 180. Reportagem Luana Karen.
1: E quando o assunto é proteção e garantia de direitos da mulher, o dinheiro que chega todo mês também faz diferença.
0: E por isso que o Pix Pensão foi criado, para facilitar o pagamento e o recebimento da pensão de um jeito mais simples e seguro.
1: Vamos entender mais sobre a medida que começa a valer no ano que vem.
5: O Pix Pensão entrará em vigor em julho do ano que vem. A medida altera o Código de Processo Civil para permitir o pagamento de pensão alimentícia de forma automática, via Pix, conforme decisão judicial. Antes da sanção da lei, o pagamento dependia exclusivamente de quem devia a pensão, que podia optar entre transferência manual, boleto ou desconto em folha de pagamento, no caso dos assalariados. Juliana Hernandes Cores, coordenadora-geral de Políticas de Cuidado da Secretaria Nacional de Autonomia Econômica e Política de Cuidados do Ministério das Mulheres, detalha a mudança.
6: A gente tem números que mostram que as mulheres, principalmente mulheres, ficam sem a garantia dos seus direitos, como é exercido o direito hoje. 90% dos pedidos de execução de alimentos não são constantes, então a gente entende que o Pix-pensão vai facilitar aí não só a tramitação judicial, mas a tramitação bancária também.
5: As mães ou responsáveis legais que detenham a guarda de crianças e adolescentes beneficiários de pensão alimentícia poderão solicitar o Pix-pensão a qualquer momento do cumprimento da sentença. Para isso, será preciso procurar um advogado ou defensor público, acessar o processo judicial onde a pensão foi definida e pedir o Pix automático. O interessado precisa informar nos autos os dados bancários, agência, conta e chave Pix cadastrada, tanto de quem recebe quanto de quem deve pagar. E só então o juiz vai expedir a ordem eletrônica para que o sistema bancário agende o pagamento, como explica o advogado especialista em direito de família, Marcelo Lucena.
7: É uma parte devedora, independente de sua vontade, ela vai receber uma ordem judicial em sua instituição instituição financeira e, naquela data que o juiz determinar ou no acordo que foi feito e homologado pelo judiciário, naquela data fixa, será cadastrada uma ordem judicial para que se transfira de forma automática o valor referente à pensão pelo tempo que ficar determinado.
5: Por se tratar de decisão judicial, o PIX da pensão alimentícia só poderá ser cancelado ou alterado a partir de nova manifestação da Justiça. Reportagem Graziele Bezerra.
0: E a partir de hoje, o pagamento via PIX por aproximação pode ser feito para valores acima de R$500.
1: Para mudar esse limite, a pessoa deve procurar o banco onde realiza a transação e solicitar a nova quantia máxima que o cliente vai permitir.
0: Essa nova regra foi autorizada pelo Banco Central em junho e passa a vigorar a partir de hoje.
1: O Clube Esportivo fecha acordo para a ocupação de um patrimônio público.
0: É o Centro de Treinamento Rei Pelé, uma referência no cenário do futebol brasileiro.
1: Entenda o que representa para os dois lados o acordo assinado hoje em Brasília.
8: O Santos Futebol Clube negociou um acordo com a União para garantir a permanência no Centro de Treinamento Rei Pelé por 20 anos, renováveis por igual período. Por meio desse acordo, o clube ganha segurança jurídica sem que a área deixe de ser patrimônio público. Como disse a ministra da Gestão e da Inovação em Serviços Públicos, Esther Dueck.
9: A gente tem uma propriedade da União que vai ser preservada, vai ser cuidada. É um imóvel na área muito importante, muito valiosa. O patrimônio vai deixar de ser um motivo de litígio para cumprir sua função social.
8: O Centro de Treinamento Rei Pelé tem cerca de 40 mil metros quadrados e fica no bairro do Jabaquara, em Santos, São Paulo. O complexo foi inaugurado em outubro de 2005 e se tornou uma referência no cenário do futebol brasileiro profissional. As negociações foram conduzidas pela Advocacia Geral da União e, segundo o Jorge Messias, o advogado-geral, representam mais que uma transação econômica.
10: Nós entendemos que este patrimônio da União, ele tem um trabalho e um serviço que transcende a uma equação econômica. Nós estamos falando do valor imaterial que ele representa, não só para a sociedade santista, mas para toda a sociedade brasileira.
8: A partir do acordo, o Santos Futebol Clube assume uma série de compromissos relacionados a ações sociais, investimentos nas categorias de base e conservação da área. Reportagem Luciana Colares de Holanda.
0: Hoje é dia do idoso, uma data para lembrar que cuidar da saúde também é uma forma de garantir mais qualidade de vida e proteção na terceira idade.
1: E entre esses cuidados, a imunização tem um papel importante. Manter as vacinas em dia ajuda a prevenir doenças e complicações que podem ser mais graves em pessoas idosas.
11: Envelhecer com saúde também passa pela vacinação. Manter a caderneta em dia é uma das formas mais simples e eficazes de prevenir doenças graves, reduzir internações e garantir mais qualidade de vida. No Sistema Único de Saúde, pessoas com 60 anos ou mais têm acesso gratuito às vacinas previstas no Calendário Nacional de Vacinação. Em Brasília, a aposentada dona Gilmara Teixeira tem a caderneta de vacinação completa. Aos 70 anos, ela não esconde a preocupação de ficar livre das doenças.
12: A vacina em dia, a gente livra da doença. Não quero ficar doente. Eu estou com 70 anos e eu quero ter uma vida saudável.
11: O exemplo da dona Gilmara é a recomendação para todos os idosos. Entre as principais vacinas estão a da gripe, aplicada todos os anos, o reforço contra a Covid-19 a cada 6 meses, além das vacinas contra hepatite B, tétano e difteria. Dependendo da situação de saúde do histórico vacinal, também podem ser indicadas vacinas como a da febre amarela e a pneumocócica, que protege contra formas graves de pneumonia e meningite. A diretora substituta do Programa Nacional de Imunizações do Ministério da Saúde, Ana Catarina de Melo Araújo, explica a importância da vacinação para os idosos.
13: A criança e o idoso, ele é mais vulnerável. Então, às vezes, uma doença que na fase adulta ela não teria uma complicação tão importante, mas na fase do idoso ela pode complicar e até levar ao óbito ou deixar alguma sequela.
11: Com o avanço da idade, o organismo fica mais vulnerável às infecções. Por isso, manter a vacinação atualizada ajuda a evitar complicações, internações e até mortes provocadas por doenças que podem ser prevenidas. Para a dona Gilmara, do começo da reportagem, a vacina vacina é proteção e vida longa.
12: Vacina salva vidas e muitas vidas. Vamos confiar. A ciência está aí para poder estudar e ensinar para a gente que a vacina é fundamental na nossa vida.
11: A recomendação é não esperar uma doença aparecer para procurar proteção. Atualizar a caderneta é simples. Basta procurar a unidade básica de saúde mais próxima, levando um documento de identificação e o cartão de vacinação. Mesmo quem perdeu a caderneta deve buscar a unidade para que os profissionais avaliem o histórico e indiquem quais vacinas ainda precisam ser aplicadas. Reportagem Pablo Mundim.
0: E idosos podem contribuir também para salvar vidas.
1: Novas regras autorizam que pessoas com 70 anos ou mais sejam doadoras de sangue.
0: O regulamento também reduziu o tempo de espera para que pessoas temporariamente impedidas possam voltar a doar.
1: A coordenadora geral de sangue e hemoderivados do Ministério da Saúde, Luciana Carlos, explicou para a gente essas mudanças. Acompanhe a entrevista. Coordenadora Geral de Sangue e Hemoderivados do Ministério da Saúde, Luciana Carlos. É um prazer ter a senhora com a gente aqui na Voz do Brasil. Vamos falar então sobre essas mudanças nessa parte de doação de sangue que foram anunciadas recentemente. A doação de sangue passou a ter então novas regras para coleta, armazenamento, isso, transporte, não é isso? Entre essas isso mudanças está o prazo, por exemplo, para quem fez tatuagem, piercing, endoscopia. Explica pra gente então quais essas mudanças.
14: Bom, eu queria agradecer inicialmente, né, a oportunidade de estar conversando com o Brasil inteiro sobre isso. E, na verdade, essa atualização do regulamento técnico da hemoterapia no Brasil é uma coisa que a gente esperava há muito tempo. Está sendo muito bem recebido e saudado por toda a hemoterapia brasileira, porque a gente tinha algumas regras que datavam de 2014. Então, eram regras e normas que já estavam um pouco defasadas e distantes da necessidade de segurança dos serviços. Então, agora a gente tem realmente uma atualização desse regulamento técnico e isso faz com que a gente tenha mais segurança para doadores e pacientes, porque a gente, vamos dizer assim, a gente melhorou, né, a segurança desses regulamentos ou desses critérios que são aplicados, né, para que as pessoas possam ou não fazer a doação de sangue com segurança.
0: E por que foram feitas essas atualizações, então?
14: Existem várias tecnologias que surgiram, algumas situações epidemiológicas que mudaram, alguns critérios técnicos que antes a gente não tinha evidência da segurança e hoje a gente tem. Então, assim, são atualizações técnicas e científicas mesmo que surgem ao longo do tempo e que a gente vai precisando fazer a adequação. Infelizmente, teve um tempo muito longo e agora a gente conseguiu trazer essa adequação, que não está restrita apenas à doação de sangue ou aos critérios de doação. A gente também tem outras alterações de incorporação de tecnologias, uso, por exemplo, de ferramentas informatizadas dentro do serviço para atendimento ao doador. Então, várias oportunidades de atualização que foram feitas, né, e sempre voltadas para a segurança dos doadores, porque o que a gente precisa é que os doadores, as pessoas que podem doar, elas realmente façam a doação com segurança e tranquilidade e continuem saudáveis e até voltem a doar, né, como doadores regulares, e para a segurança também dos pacientes que vão receber esse sangue ou esses componentes que são produzidos a partir do sangue doado.
1: Agora, só para a gente deixar mais claro, né, eu cheguei a mencionar aí os prazos para quem fez tatuagem, piercing. A senhora pode dizer para a gente, então, quais são as principais mudanças, principalmente as que mais impactam os doadores?
14: Uma das coisas que mudou e que a gente fica muito tranquilo e feliz com essa mudança é o tempo máximo de doação. Então, a idade máxima para fazer a doação. A gente tem vários doadores regulares que chegavam a 70 anos e que não podiam mais doar por causa do corte que a gente tinha no regulamento anterior. Agora, essas pessoas, se saudáveis, avaliadas pelo médico do serviço, elas podem continuar fazendo a doação. A tatuagem, a gente tinha um tempo de inaptidão longo. Agora, a tatuagem feita em serviços regulamentados e fiscalizados pela Anvisa, o tempo é de 7 dias. E aquelas tatuagens que são feitas sem a gente saber como, o tempo é de 4 meses. Então, as endoscopias, que eram 6 meses, passaram a 4 meses. Então, assim, são muitas alterações que a gente incorporou ao texto, mas sempre garantindo que essa incorporação ou essa alteração não vai significar mais risco, nem para os doadores, nem para os pacientes. Então, a gente passa a ter pessoas que antes eram inaptas, agora podendo fazer a doação e ampliando, né, também o número de potenciais doadores no país. Então, a gente espera que isso tenha uma repercussão muito boa. Principalmente essa questão da tatuagem, porque a gente tem hoje a população mais jovem usa muito está todo mundo se tatuando e lindos e maravilhosos, mas a gente então a gente perdia muito doador com isso, né? E agora não, agora a gente vai poder realmente, a partir até da melhoria dos serviços que fazem a tatuagem, né? A gente tem agora agulhas descartáveis, as tintas que são também alicotadas, então a gente tem segurança, e a partir dessa segurança na forma como a tatuagem é feita, a gente vai poder flexibilizar isso. Então, isso traz muitos doadores para os serviços.
0: Falando sobre a doação de sangue em si, por que a doação regular é tão importante para manter os estoques no país, e em que situações os estoques costumam ficar mais baixos ao longo do ano?
14: O doador regular, ele é importante porque ele é uma pessoa que já entendeu o processo como um todo, então ele já sabe o que é que acontece, ele já se compromete com a segurança do processo ao estar sensibilizado para ter as respostas corretas às perguntas que são feitas na triagem. Ele já foi testado anteriormente, então a gente já tem várias informações desse doador, e ele é uma pessoa que já está comprometido com o sistema. Então, os homens podem doar até 4 vezes por ano, as mulheres 3 vezes por ano, e esse doador que volta, né, ele tanto é mais seguro, como ele já é uma forma da gente ter um número regular, né, de doações.
1: Muito bem, nós conversamos com Luciana Carlos, coordenadora geral de sangue e hemoderivados do Ministério da Saúde. Coordenadora, muito obrigada pela sua entrevista aqui à Voz do Brasil.
14: Nós que agradecemos. Obrigada.
0: A disputa mundial por minerais críticos usados na fabricação de baterias de celulares e carros elétricos já é uma realidade.
1: Mas a ciência brasileira está de olho em uma alternativa sustentável, a partir de uma matéria-prima que tem a cara do Nordeste do país, o coco.
0: Pesquisadores da Universidade Federal de Sergipe estão transformando os resíduos do fruto em uma peça-chave para uma nova geração de baterias.
1: Os detalhes dessa inovação você acompanha agora no quadro Ciência na Prática.
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16: Sergipe é um dos maiores produtores de coco do país. E depois de consumido, o fruto pode virar lixo. Mas essa realidade vem mudando graças a uma pesquisa realizada no estado. A casca e o pó residual do coco têm se tornado um material de alto valor tecnológico, conhecido como biocarvão.
17: Meu nome é Yara de Fátima Gimenez e eu sou do Departamento de Química da Universidade Federal de Sergipe. A produção e consumo de coco é muito importante aqui nesse estado, né? Então gera um grande volume de resíduos. E um dos produtos que podem ser obtidos são os materiais carbonáceos, ou conhecidos popularmente como os biocarvões. Que tipo de bioprodutos nós podemos obter? Em filtros, como absorventes, também como suportes para catalisadores. E uma das aplicações, né, que nos chamou a atenção são as aplicações em energia.
16: Atualmente, as baterias dependem do lítio, um mineral caro e que pode se tornar escasso no futuro. A solução encontrada pelos pesquisadores foi substituir o lítio pelo sódio, usando o biocarvão de coco para fazer a bateria funcionar.
17: O íon lítio, ele sofre oscilações de preço e disponibilidade no mercado mundial. E nesse contexto, o estado de Sergipe, ele tem reservas de potássio e de sódio. As baterias de íon sódio são biocarvões preparados a partir de biomassa a temperaturas altas.
16: A pesquisa ainda está sendo desenvolvida em laboratório, mas promete colocar o Brasil em um mercado promissor, criando uma alternativa viável e sustentável para o futuro da energia global.
17: A China, ela está privilegiando muito os tipos de pesquisas no desenvolvimento de baterias de íon sódio. Em escala ainda de laboratório, a gente conseguiria, entre 4 a 5 anos, ter uma uma linha de desenvolvimento até a otimização desse carbono.
16: Acompanhe a pesquisa na página da Universidade Federal de Sergipe. E esse foi o Ciência na Prática, com produção de Warby Calil e edição de Edinaldo Júnior. E nosso encontro com o Saber Científico volta na próxima semana. Até lá!
0: Instrumentos musicais, microfones e máquinas de costura agora podem ser importados sem o pagamento de imposto.
1: A importação desses produtos estava sujeita à alíquota de 18%.
0: No caso das máquinas de costura, a medida que já valia de forma provisória e com restrições de cotas, agora é definitiva.
1: A redução tarifária consta em resolução da Câmara de Comércio Exterior, que incorporou decisões do Mercosul.
0: Essas foram as notícias do governo federal.
1: Uma realização da Secretaria de Comunicação Social da Presidência da República.
0: Com produção da empresa Brasil de Comunicação.
1: E agora com as notícias do Poder Judiciário e do Congresso Nacional. Boa noite.
0: Boa noite para você e até amanhã.
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19: STF envia conciliação do caso sobre a aplicação do Estatuto da Pessoa Idosa a contratos de planos de saúde.
20: Justiça do Trabalho vai fazer um mutirão de conciliação em processos que envolvem pessoas a partir dos 60 anos.
19: Tribunal Superior Eleitoral define relatores para recursos relacionados à apuração das eleições 2026.
20: Boa noite, eu sou Marcela Luiza.
19: E eu sou Walter Lima.
20: Em nota publicada nesta quinta-feira, a presidência do Supremo Tribunal Federal firmou o compromisso com a democracia e a liberdade de escolha de brasileiros e brasileiras em ambiente de paz.
19: O voto é a expressão máxima da cidadania, segundo o presidente do STF, ministro Edson Fachin, e a garantia de que a vontade popular define o futuro do Brasil. Na nota, o ministro ressaltou que isso só é possível graças ao empenho incansável da Justiça Eleitoral brasileira.
20: TSE define relatores para recursos relacionados à apuração das eleições 2026.
19: Os ministros ficarão responsáveis pela análise de processos relativos aos cargos de presidente e vice-presidente da República. Fábio Ruas.
21: O ministro Sebastião Reis Júnior vai ser o relator da apuração dos resultados eleitorais do Amazonas, Alagoas, São Paulo e Tocantins. A ministra Estela Aranha ficou com Minas Gerais, Mato Grosso, Espírito Santo e Mato Grosso do Sul. Já o ministro Floriano de Azevedo Marques será o responsável pelo Ceará, Sergipe, Maranhão e Goiás. Os processos de apuração dos votos dos estados do Rio de Janeiro, Paraná, Pará e Piauí ficarão sob a relatoria do ministro André Mendonça. O ministro Ricardo Vilas Boas Cueva vai atuar nos processos da Bahia, Pernambuco, Paraíba e Santa Catarina. E o ministro Dias Toffoli ficou com o Distrito Federal, Rio Grande do Sul, Rio Grande do Norte, Acre, Amapá, Roraima e Rondônia. A distribuição garante a organização e a celeridade dos trabalhos da Justiça Eleitoral durante a totalização dos votos.
20: O Supremo suspendeu o julgamento sobre a aplicação do Estatuto da Pessoa Idosa a contratos de planos de saúde firmados antes de 2004.
19: A discussão envolve reajustes das mensalidades em razão da idade.
20: O estatuto proíbe a cobrança de valores diferenciados em razão da idade. Com a lei entrou em vigor em 2004, o Supremo discute se essa proteção também se aplica aos contratos firmados antes dessa data, inclusive nos casos em que o beneficiário completou 60 anos após a entrada em vigor do estatuto.
19: A questão é discutida em dois processos diferentes, que começaram a ser julgados por composições distintas da corte. Na sessão de hoje, o ministro Dias Toffoli propôs o envio do caso ao Núcleo de Solução Consensual de Conflitos do Supremo para tentativa de conciliação. A sugestão foi acolhida pelo plenário.
20: Hoje, 1º de outubro, é o Dia Nacional e Internacional da Pessoa Idosa.
19: De olho na data, a Justiça do Trabalho vai fazer um mutirão de conciliação em processos que envolvem pessoas a partir dos 60 anos. Rocine Gomes.
3: É isso mesmo, a ação em todo o país será de 5 a 9 de outubro. Chamada Em Pauta a Melhor Idade, a iniciativa vai dar preferência aos processos de pessoas idosas. Para participar e adiantar a sua vida, basta procurar seu advogado, ir ao Tribunal Regional do Trabalho e pedir que o processo seja priorizado. É o seu processo em cima da pilha.
20: O STJ recebeu o primeiro recurso especial da história, autuado de acordo com os novos critérios da sistemática da relevância da questão federal.
19: O chamado filtro de relevância entrou em vigor em 3 de setembro. Fátima Uchoa.
4: Nesse novo sistema, só serão julgados pelo STJ casos com relevância econômica, política, social ou jurídica que ultrapassem os interesses das partes, além dos que já têm relevância presumida, como previsto na lei que regulamenta o filtro. O primeiro recurso com relatoria do ministro Herman Benjamin, da primeira turma, teve origem em execução fiscal ajuizada pelo Conselho Regional de Engenharia e Agronomia do Paraná para cobrar dívida decorrente de infração à lei que rege a categoria. Vale destacar que o STJ começou e deve concluir até 7 de outubro as primeiras sessões virtuais para analisar propostas de submissão de recursos especiais ao filtro da relevância.
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20: Uma boa noite.
19: E até amanhã.
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23: Eu sou Humberto Pinheiro e estes são os destaques de hoje do Jornal do Senado, que começa agora. Senado debate projetos para ampliar a inclusão e qualidade de vida dos idosos. CCJ analisa a criação da Universidade do Vale do Juruá, no Acre. Nova lei do seguro rural amplia a proteção de produtores contra grandes perdas. Boa noite. 1º de outubro é o Dia Nacional do Idoso, data dedicada à reflexão sobre os direitos e as condições de vida dos brasileiros com 60 anos ou mais. O Senado analisa projetos para ampliar a inclusão digital e incentivar a participação das pessoas idosas em atividades turísticas. Repórter Rodrigo Rezende.
24: Uma lei sancionada em 2006 determinou que 1º de outubro é o Dia Nacional do Idoso. Em 2003, 3 anos antes, o país ganhou seu primeiro conjunto de leis específicas para essa parcela da população, o Estatuto do Idoso, hoje denominado Estatuto da Pessoa Idosa, como destaca o senador Paulo Paim, do PT do Rio Grande do Sul.
25: O Estatuto garantiu algo fundamental. Reconheceu a pessoa idosa como sujeito de direitos, com prioridade nas políticas públicas, proteção à saúde, à moradia, à previdência, ao trabalho, à assistência social e, acima de tudo, à dignidade.
24: O Senado debate diversos projetos para melhorar a vida dos idosos brasileiros. Um deles, apresentado pela senadora Damares Alves, do Republicanos do Distrito Federal, quer promover a acessibilidade, inclusão e segurança da pessoa idosa nos ambientes digitais. Já o senador astronauta Marcos Pontes, do PL de São Paulo, é relator na Comissão de Direitos Humanos de uma proposta que incentiva a participação dos idosos em atividades turísticas.
23: A Comissão de Constituição e Justiça analisa o projeto de lei que autoriza o Poder Executivo a criar a Universidade Federal do Vale do Juruá, UFVJ, com sede em Cruzeiro do Sul, no Acre. A proposta tem o objetivo de interiorizar a oferta de ensino superior público na Amazônia Ocidental e impulsionar o desenvolvimento científico e socioambiental da região. A reportagem é de Bruno Lourenço.
26: A proposta prevê a criação de uma fundação pública federal sediada em Cruzeiro do Sul, no oeste do Acre,
2: com atuação em outras localidades do Vale do Juruá. O senador Hamilton Mourão, do Republicanos do Rio Grande do Sul, defendeu a importância de expandir o ensino superior público para além das capitais.
5: A interiorização do ensino superior público, especialmente em territórios com as peculiaridades socioambientais e os desafios logísticos do Vale do Juruá, é medida de inegável e urgente interesse público.
2: A Universidade Federal do Vale do Juruá deverá ter como foco suas vocações regionais e priorizar áreas como bioeconomia, agricultura familiar, biotecnologia, saúde e conservação ambiental.
23: O Brasil e os Estados Unidos anunciaram a criação de um grupo de trabalho para negociar o tarifaço. O objetivo é avaliar possíveis soluções e avançar nas negociações sobre um eventual acordo. No Congresso, aguarda análise uma MP que destina crédito subsidiado a exportadores e setores estratégicos. Repórter Pedro Pincer.
6: O governo norte-americano deve apresentar nas próximas semanas uma proposta para definir os assuntos das negociações. As conversas ocorrem enquanto os Estados Unidos mantêm sobretaxas sobre parte das exportações brasileiras. Em julho, foi anunciada uma tarifa adicional de 25% sobre determinados produtos brasileiros. No Congresso brasileiro, aguarda a instalação a comissão mista que vai analisar a medida provisória que prevê R$ 18,5 bilhões em crédito subsidiado para exportadores e setores estratégicos. O presidente do Senado, Davi Alcolumbre, afirmou que o Legislativo está unido na defesa dos interesses nacionais.
7: Nós vamos defender a soberania nacional, vamos defender os empregos dos brasileiros, defender os empresários brasileiros que geram a riqueza para o Brasil e tenho convicção também que esse processo tem que ser liderado pelo Poder Executivo. Buscar estreitar os laços e fazer as coisas acontecerem defendendo os brasileiros. O parlamento está integralmente à disposição da defesa dos interesses do Brasil.
6: A partir de um documento que será enviado pelos Estados Unidos, o grupo de trabalho vai buscar um entendimento entre os dois países.
23: O Executivo sancionou

0: rural, ele representa um instrumento essencial de gestão de risco, pois protege o produtor rural contra perdas decorrentes de eventos aleatórios e não controláveis.
1: A lei prevê ainda que os produtores que têm seguro terão prioridade nas linhas de crédito para prorrogar ou renegociar dívidas.
2: O plenário pode votar em breve um projeto que estabelece condições de trabalho específicas para mulheres com câncer de mama, incluindo aquelas em tratamento ou em período de remissão. A proposta autoriza a adoção de medidas para flexibilizar as condições de trabalho, como teletrabalho, redução da jornada, horários flexíveis e apoio psicossocial sem redução salarial. Além disso, institui o selo rosa para reconhecer empresas que adotarem práticas inclusivas e não discriminatórias. Durante a leitura do relatório na Comissão de Assuntos Sociais, o senador Flávio Arnes, do PSB do Paraná, ressaltou que o trabalho pode contribuir efetivamente para a saúde mental de quem enfrenta o câncer de mama.
3: É comprovado que se manter ocupado e produtivo representa um grande apoio psíquico aos pacientes de câncer a obstar ou ao menos dificultar o advento de depressão que muitas vezes os acomete.
2: A Comissão de Constituição e Justiça do Senado pode votar o projeto de lei do senador Chico Rodrigues, do PSB de Roraima, que muda a contagem de prazos para manifestação da Fazenda Pública, do Ministério Público e da Defensoria Pública em processos de inventário. Pela proposta, os prazos passam a ser contados em dias corridos, incluindo sábados, domingos e feriados. Atualmente, a contagem é feita apenas em dias úteis. O relatório do senador Jorge Cajuru, do PSB de Goiás, recomenda a aprovação do projeto.
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2: Na hora de votar, além do celular, o eleitor precisa deixar outros equipamentos eletrônicos fora da cabine, como relógio inteligente e óculos com câmera. A proibição vale até para aparelhos desligados e foi reforçada pela Justiça Eleitoral para garantir o sigilo do voto. Repórter Marcela Cunha.
7: Não é só o celular que deve ficar fora da cabine de votação. Com o avanço de dispositivos cada vez menores e mais conectados, a Justiça Eleitoral detalhou as regras para impedir que novas tecnologias comprometam o sigilo do voto. A proibição também vale para máquinas fotográficas, filmadoras, relógios e pulseiras inteligentes, óculos conectados, fones de ouvido, câmeras corporais e microcâmeras. A medida busca evitar que equipamentos capazes de registrar ou transmitir informações sejam usados para revelar a escolha do eleitor. Também ajuda a combater a compra ou a coação de votos ao impedir a produção de uma prova da opção registrada na urna, como lembrou a senadora Damares Alves, do Republicanos do Distrito Federal.
8: A legislação é muito clara. O voto, ele é secreto.
7: Quem se recusar a entregar o equipamento aos mesários não poderá votar até cumprir a orientação. O caso será registrado em ata e, se necessário, a força policial poderá ser acionada. Já equipamentos de acessibilidade e tecnologias assistivas continuam permitidos.
2: Com trabalhos técnicos de Eliseu Caires, o Jornal do Senado fica por aqui. Acompanhe agora as notícias da Câmara dos Deputados. Boa noite e até amanhã.
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9: Mulher que delatar violação de medida protetiva poderá ter escolta policial.
10: Deputados esclarecem a atuação do Ministério Público em pedido de pensão.
9: Escolas devem informar suspeita de trabalho infantil ao Conselho Tutelar.
10: Avança projeto que aumenta a punição para corridas ilegais em vias públicas.
9: Boa noite. A Comissão de Viação e Transportes aprovou penas mais rígidas para quem participar de corridas ilegais em vias públicas. A repórter Kate Nayane traz mais detalhes sobre o texto que agora será analisado pela Comissão de Constituição e Justiça.
11: O projeto de lei que aumenta as punições para os chamados rachas foi aprovado pela Comissão de Viação e Transportes da Câmara dos Deputados. Pela

0: proposta, a multa pela prática de corridas ilegais em vias públicas passa de 2.934 para 4.402, além da suspensão do direito de dirigir e apreensão do veículo. O aumento do valor da multa também se aplica para quem promover ou participar de eventos que envolvam manobras perigosas, corridas ou disputas em vias públicas sem a permissão da autoridade de trânsito. O texto aprovado também agrava as penas. Caso a infração ocorra próximo de escolas, hospitais, locais de embarque e desembarque de passageiros, ruas estreitas ou onde exista grande concentração de pessoas, as penas passam de 3 a 6 anos para reclusão, de 4 a 8 anos em caso de lesão corporal grave e de 6 a 12 anos em caso de morte. O relator da proposta, deputado Hugo Leal, do PSD do Rio de Janeiro, defende que infrações como estas não devem ser tratadas como acidentes.
1: Inclusive, no caso de lesão corporal ou morte, aí sim, responsabilidade por homicídio. Homicídio, essa é nossa principal mudança, principal alteração, é que quando uma prática ilegal dessa natureza, o resultado dela é o homicídio, nós temos que tratar esse indivíduo como um homicida, não como um acidente de trânsito.
0: Em seguida, o projeto de lei que aumenta as punições para quem pratica corridas ilegais em vias públicas será analisado pela Comissão de Constituição e Justiça. Da Rádio Câmara de Brasília, Kate Nayane.
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3: Economia. Afonso Mota, do PDT do Rio Grande do Sul, destaca a importância da lei que reduz as alíquotas do PIS/PASEP e da COFINS para a indústria química e petroquímica. O deputado ressalta que o setor recolhe aproximadamente 40 bilhões de reais por ano em impostos.
4: Afonso Mota avalia que a redução dos tributos tem fortalecido uma atividade estratégica para a economia brasileira diante da concorrência internacional. O parlamentar reitera que a medida cria condições para que o setor continue contribuindo para o desenvolvimento do país.
3: Marcos Aurélio Sampaio, do MDB do Piauí, defende projeto que acaba com a cobrança pelo uso da rede de distribuição de energia elétrica para microgeradores de energia solar. O texto garante isenção permanente aos consumidores que injetam energia excedente na rede.
4: A proposta estende a isenção a todos os usuários de fontes renováveis, independentemente da data de adesão. No entendimento de Marcos Aurélio Sampaio, a medida garante segurança jurídica e incentiva a democratização da energia limpa.
5: Agricultura.
3: O projeto de Renilson Nicodemos, do MDB do Pará, estabelece um período de paralisação temporária na colheita do açaí e cria um seguro para os extrativistas do fruto. A ideia é pagar aos trabalhadores um salário mínimo por até 4 meses no ano para permitir a regeneração natural das palmeiras.
4: Na visão de Renilson Nicodemos, a medida garante a sustentabilidade ambiental e assegura renda às famílias extrativistas no período de entre-safra. A proposta prevê ainda ações para diminuir os acidentes de trabalho na subida dos açaizeiros e modernizar as técnicas de manejo.
5: Relações Exteriores.
3: Felipe Martins, do PL Tocantinense, apoia a criação da Frente Parlamentar Mista pela Integração Continental e Desenvolvimento Sul-Americano. O objetivo do colegiado é elaborar iniciativas de conexão produtiva, digital e institucional entre os países do continente.
4: De acordo com Felipe Martins, o grupo vai articular com governos estaduais, municipais e a sociedade civil para ampliar o protagonismo do Brasil na América do Sul, promovendo o intercâmbio tecnológico e o crescimento socioeconômico.
5: Segurança Pública.
3: A Comissão de Segurança Pública aprovou uma escolta policial para mulheres vítimas de descumprimento de medida protetiva. O repórter Luiz Cláudio Canuto explica a questão.
6: A Comissão de Segurança Pública e Combate ao Crime Organizado aprovou o projeto que prevê escolta policial para mulheres que denunciarem descumprimento de medida protetiva. Pela proposta, a escolta deveria ser concedida quando houvesse risco à integridade física.

0: proteção das vítimas no momento em que procuram as autoridades para comunicar que o agressor desrespeitou a decisão judicial. O texto aprovado amplia o alcance da proposta original e incorpora a proteção da escolta a um conjunto mais amplo de medidas protetivas na Lei Maria da Penha. A proposta original da deputada Rogéria Santos, do Republicanos da Bahia, previa a obrigatoriedade de escolta policial para a mulher que comparecesse à delegacia para denunciar o descumprimento de medida protetiva de urgência. Pelo texto aprovado, a adoção de escolta policial deixa de ser uma medida automática e passa a depender de avaliação técnica do risco enfrentado pela vítima. Entre os critérios poderiam ser considerados o histórico de violência praticada pelo agressor, a gravidade das ameaças e a possibilidade de novas agressões. Segundo o Conselho Nacional de Justiça, a cada 45 segundos, uma mulher recebe a proteção judicial. O projeto tramita em caráter conclusivo e aguarda indicação de relator na Comissão de Defesa dos Direitos da Mulher. Em seguida, passará pela Comissão de Constituição e Justiça. Da Rádio Câmara de Brasília, Luiz Cláudio Canuto.
1: Franciane Baier, do Republicanos do Rio Grande do Sul, apoia projeto que destina 30% da arrecadação de apostas de cota fixa ao Fundo Nacional de Segurança Pública. A proposta também reserva, no mínimo, 30% do fundo para o combate à violência contra a mulher.
2: Franciane Baier informa que os recursos vão financiar ações como monitoramento eletrônico de agressores, patrulhas especializadas e casas de acolhimento. Para a deputada, a medida garante orçamento contínuo para interromper os ciclos de agressão às mulheres.
1: Projeto de lei quer proibir a nomeação ou contratação de pessoas condenadas por crimes sexuais contra crianças e adolescentes para cargos ou funções públicas. De autoria de Júnior Lourenço, do MDB do Maranhão, a medida valeria para órgãos públicos, empresas estatais e contratos de prestação de serviços.
2: A proposta determina ainda que a proibição só será aplicada após condenações definitivas. De acordo com Júnior Lourenço, a iniciativa reforça a proteção de crianças e adolescentes e a integridade da administração pública.
1: Misael Varela, do PSD de Minas Gerais, apoia a proposta de emenda à Constituição que reduz a maioridade penal de 18 para 16 anos. A mudança visa punir, com mais rigor, menores envolvidos em crimes hediondos e em casos de violência extrema contra pessoas e animais.
2: Misael Varela pondera que a responsabilização penal vai depender de laudo técnico que comprove a capacidade do jovem de entender a gravidade do ato. Para o deputado, a proposta evita a impunidade em casos de extrema violência.
1: Exigir vídeo monitoramento e punir a omissão de casos de agressão contra crianças e adolescentes em creches e escolas é a proposta de delegado Bruno Lima, do Podemos de São Paulo. O texto ainda impõe pena para os dirigentes que deixarem de notificar casos suspeitos.
2: Delegado Bruno Lima argumenta que crianças pequenas muitas vezes não conseguem relatar abusos, o que exige provas objetivas. O parlamentar pondera que as câmeras devem ficar restritas às áreas comuns, prevendo penas mais duras para maus tratos em creches.
1: André Fernandes, do PL do Ceará, apresentou o projeto que determina a queima completa como único método para destruir entorpecentes apreendidos e plantações ilícitas. Pela proposta, a destruição deve ser gravada em vídeo com registro de geolocalização.
2: Na avaliação de André Fernandes, métodos atuais como enterramento não garantem a destruição total dos materiais apreendidos. Para o deputado, a incineração evita que drogas e lavouras voltem ao mercado ilegal por falhas no descarte policial.
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5: Justiça.
1: Os deputados deputados aprovaram.

0: aprovar um projeto que esclarece a atuação do Ministério Público em pedido de pensão alimentícia. A repórter Paula Bittar explica os detalhes.
1: A Comissão de Constituição e Justiça da Câmara aprovou uma proposta que inclui no Estatuto da Criança e do Adolescente uma regra autorizando o Ministério Público a pedir judicialmente pensão alimentícia em favor de crianças e adolescentes. Pela proposta, isso poderá ocorrer mesmo que os pais continuem exercendo seus direitos e deveres legais em relação ao filho, que a criança ou adolescente não esteja em situação de risco e que exista defensoria pública na comarca. O objetivo é transformar em texto legal um entendimento que já é adotado pelo Superior Tribunal de Justiça. A relatora na CCJ, deputada Maria Arraes, do PSB de Pernambuco, destacou que a proposta não traz uma inovação substancial, mas confere maior precisão ao texto legal ao incorporar orientação jurisprudencial já consolidada, promovendo segurança jurídica, uniformidade interpretativa e previsibilidade na atuação dos órgãos responsáveis pela tutela dos direitos infanto-juvenis. De acordo com o Estatuto da Criança e do Adolescente, o Ministério Público pode promover ações de alimentos em favor de crianças e adolescentes, mas a lei não explicita que essa atuação independe da situação familiar da criança ou adolescente, da existência de situação de risco ou da disponibilidade da Defensoria Pública. A autora do projeto, deputada Laura Carneiro, do PSD do Rio de Janeiro, explicou que parte da doutrina tem uma visão distorcida sobre o tema e seu objetivo foi deixar a regra bem clara.
2: O Ministério Público precisa poder pedir alimentos quando eles são de interesse do menor, quando as crianças estão em vulnerabilidade, quando as crianças precisam dessa ajuda do Estado. Na prática, o que a gente faz é colocar agilidade numa rede de proteção que é muito importante para as crianças. Porque a gente sabe que a justiça tem o seu próprio tempo, ela demora, mas a fome, essa, não tem tempo.
1: A proposta, que inclui no Estatuto da Criança e do Adolescente uma regra autorizando o Ministério Público a pedir judicialmente pensão alimentícia em favor de crianças e adolescentes, pode seguir agora para a análise do Senado, a menos que haja recurso para votação antes pelo plenário da Câmara. Da Rádio Câmara de Brasília, Paula Bittar.
3: Ciência.

0: Permitir que o governo federal imponha regras de transparência e evite privilégios para produtos das próprias plataformas.
1: Aliel Machado argumenta que o mercado digital exige uma área especial dentro do Conselho Administrativo de Defesa Econômica para proteger o direito do consumidor. Ele ressalta que as regras devem focar apenas nas chamadas Big Techs, garantindo mais espaço para pequenos concorrentes.
0: Doutor Ismael Alexandrino, do PSD de Goiás, quer estabelecer diretrizes mais rigorosas para a classificação indicativa de desenhos e animações digitais. A proposta obriga emissoras e serviços de streaming a barrar produções com cenas de violência, humilhação ou duplo sentido.
1: Doutor Ismael Alexandrino lembra que o uso indiscriminado de telas por bebês e crianças pequenas traz prejuízos ao desenvolvimento cognitivo e emocional. Ele defende que as plataformas de vídeo auditem seus catálogos sob pena de multas milionárias e suspensão da empresa.
0: Pastor Eurico, do PSDB de Pernambuco, cobra do governo explicações sobre denúncias de interferência na eleição do Conselho Regional dos Técnicos Industriais da Terceira Região. Ele quer saber se o Ministério da Ciência, Tecnologia e Inovação apoiou uma das chapas concorrentes em Pernambuco e na Paraíba.
1: Pastor Eurico pede detalhes sobre agendas, manifestações públicas e uso de recursos do Ministério em favor de candidatos. Segundo o parlamentar, denúncias apontam quebra dos princípios da impessoalidade, neutralidade, além de possível abuso de poder político.
2: Direitos Humanos.
0: Comissão aprova projeto que obriga as escolas a comunicarem suspeitas de trabalho infantil ao Conselho Tutelar. A reportagem é de Agui Pontes.
3: A Câmara dos Deputados debate fazer com que as escolas sejam obrigadas a comunicar ao Conselho Tutelar suspeitas de trabalho infantil. A proposta, apresentada pelo deputado Amon Mandel, do Republicanos do Amazonas, insere a mudança no Estatuto da Criança e do Adolescente. Segundo a proposta, já aprovada pela Comissão de Educação, a suspeita ou comprovação da prática de trabalho infantil precisa ser apontada pela instituição de ensino, especialmente se envolver uma criança de até 12 anos. A Constituição já prevê o contato da escola com o Conselho Tutelar, em caso de maus tratos ou faltas excessivas e injustificadas à escola. Segundo a relatora na comissão, deputada Franciane Baier, do Republicanos do Rio Grande do Sul, a escola é estratégica para dar esse primeiro alerta.
4: A escola é muitas vezes o primeiro lugar onde os sinais de exploração aparecem. E ao tornar essa obrigação expressa na lei, damos mais agilidade para que o Conselho Tutelar seja acionado e as medidas de proteção sejam tomadas o quanto antes.
3: A Constituição proíbe o trabalho para menores de 16 anos, salvo na condição de aprendiz, que o jovem pode desempenhar a partir dos 14 anos. Segundo um estudo recente do Fórum Nacional de Prevenção e Erradicação do Trabalho Infantil, 1 milhão e 650 mil crianças e adolescentes estão tendo sua força de trabalho explorada no Brasil. A proposta que prevê a denúncia do trabalho infantil pelas escolas ao Conselho Tutelar será analisada pela Comissão de Previdência, Assistência Social, Infância, Adolescência e Família. Da Rádio Câmara de Brasília, Agui Pontes.
1: Márcio Alvino, do PL de São Paulo, enaltece o trabalho da APAE, Associação de Pais e Amigos dos Excepcionais, na inclusão e na defesa dos direitos das pessoas com deficiência. Ele ressalta a atuação de profissionais, voluntários e famílias no apoio a milhões de brasileiros.
0: Márcio Alvino defende o fortalecimento das APAEs por meio de mais recursos e de políticas públicas voltadas às pessoas com deficiência. Vice-presidente da Frente Parlamentar em Defesa das APAEs, o deputado reafirma o compromisso de apoiar as instituições presentes em todo o país.
2: Educação.
1: Projeto de Geraldo Mendes, do União do Paraná, prevê o abono de até 3 dias de faltas escolares por mês para alunas com deficiência durante o período menstrual. A medida dispensa atestado médico, bastando a notificação da família à instituição de ensino.
0: Geraldo Mendes argumenta que dores intensas tornam a frequência escolar dolorosa para muitas adolescentes com deficiência. Para ele, a dispensa de laudo mensal evita filas desnecessárias nos postos de saúde e assegura o direito à educação sem reprovação por falta.
1: Fomentar o hábito da leitura e ampliar o financiamento de bibliotecas públicas é o objetivo de projeto de Amaro Neto, do PP do Espírito Santo. O texto permite que empresas e pessoas físicas usem deduções no imposto de renda para apoiar a compra de livros.

0: feiras literárias e acervos digitais.
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5: 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Boa noite, Leomar. Boa noite, Leomar.
8: Fala aí, galerinha. Muito boa noite. Estamos chegando na área com mais uma edição do Das Antigas. The Best 80, 90, 2000 por aqui. Comigo sempre, Leomar Brasilinho na companhia até às 11. Pra gente recordar juntos. Quinta-feira, TBT Clássicas. Hoje é 1º de outubro de 2026. 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Falando em outubro, né? Outubro Rosa tá aí, começo do... Este 1º de outubro, né? Durante todo o mês aí. 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Vou fazer o meu com certeza também. Vamos nessa, 8h04. Toda audiência por aqui, 996640955. Nosso Instagram, @dasantigas.mega. O meu Instagram, segue lá, @leobreso. Também, Mega FM RS, _ oficial. Iggy Pop, pra começar. Som do Evandro, Candy. Bem-vindo às clássicas.

0: rolou pro Juliano Tapejara, It's My Life, Bon Jovi. Teve também a Blitz, começamos com Iggy Pop, Candy.
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5: Vamos nessa, agora tem som do Alphaville por aqui com Dance With Me.

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1: Mega Escutilado Boa da Vida, o Lamour com o Ranger. Alô aí pro João Carlos. Ligado aqui na Mega Legião Urbana com Soldados. E ainda teve som do Alphaville com Dance With Me. A gente já volta com mais.
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1: Agora tem Van Halen aqui nas clássicas, 24 para as 9.

0: legal, Tears for Fears, aqui na programação Mega com Everybody Wants to Rule the World, o Traje a Rigor, Eu Me Amo, Van Halen Can't Stop Loving You. Manda a sua clássica aqui pra gente, 996640955. Ação aí, galerinha, os amigos do Disco 80. Final do ano aí, é mais segunda edição do Flamengo Retrô, né, Wilson? Galera, que se prepare aí. A primeira foi boa demais.
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0: Imagina a segunda, né? Vamos juntos por aqui.
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0: Abraça, segue lá no Instagram, @leobrezo. Manda um direct pra gente aí, @dasantigas.mega também. Vamos até às 11 com as clássicas, noite de quinta-feira, 1º de outubro de 2026, 9 para as 9. Domingo tem Good Vibe das Antigas, 9 às 11 da noite, com os nossos apoiadores. 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Vamos nessa, agora tem som do Mother Talk por aqui, pro Elisandro, Jerônimo's Cadillac.

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